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1: Temperature, 84 degrees.
0: We're proud to congratulate another new business venture here on the Space Coast. 815 Home Services LLC Carpentry at 2708 Pintail Court in Mims recently received their Brevard County license to operate, and we wish them nothing but success and the best of luck. That's the new local business, 815 Home Services LLC Carpentry in Mims. There are 16 incorporated cities and towns in Brevard County. Can you name them? 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